Y te imaginas este próximo sábado bailando 2 y 1 con ellos, con Banda 1.